0: de Jair Bolsonaro, que está na prisão, que é uma pessoa que está envolvida com muitas atividades ilegais, está sendo investigado pela Polícia Federal. Não tem um projeto de Brasil, né? Ele diz com muita clareza que quer atuar junto aos Estados Unidos, vai entregar nossas riquezas, as terras raras. Seu irmão, que está nos Estados Unidos, e tem sempre contato com o presidente dos Estados Unidos e com os assessores do presidente dos Estados Unidos, e é um projeto contra a soberania nacional. Como o senhor disse muito bem, né, aí nos Estados Unidos, no escudo das Américas, né, estão avançando e dominando a região, né, com intervenção nas eleições em Colômbia, em Chile, há mais tempo, agora em Colômbia, em Peru. Brasil e México são as duas maiores economias do continente, países muito importantes no cenário mundial, e eles querem agora em Brasil, e vai quedar solo México, pelo não vai quedar solo México, porque vamos resistir e vamos, né, vencer estas eleições em nome de Brasil, da soberania de Brasil e do continente.
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0: E aí muita ansiedade perante este desafio, né? É claro que há uma manipulação em los resultados das pesquisas eleitorais, né? Esta manipulação, pero algumas pesquisas indicam a vitória de Lula em segundo turno. No primeiro turno, uma diferença que varia de 2 pontos hasta 7 pontos, isso varia de instituto de pesquisa, de investigação, diferentes. E alguns apontam o empate técnico em segundo turno entre Lula e Flávio. Eu creio que isto é um absurdo, porque tem muitas, muitas denúncias, muitos, incluso pruebas muito fortes contra o candidato Flávio. Ele diz, ele defende ações políticas contra os direitos sociais de los brasileiros, né, contra a saúde pública, o sistema único de saúde, né, contra. Então, é muito difícil de compreender como é possível que haja este empate técnico entre Lula e Bolsonaro. Eu creio que há muita manipulação, e eu espero que em el dia da apuração tenhamos uma surpresa positiva, né, para a defesa da democracia, dos direitos sociais, da soberania do Brasil. Pero há muita tensão, muita preocupação, sem dúvida.
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